0: A gente ouviu The Verve aqui na Kiss com Bittersweet Symphony. Teve também Alanis Morissette com Guardian, Alice Cooper e The Cult com She Cell Sanctuary. Bom, gente, eu sou Dani Mel, vou ficando por aqui. Muito obrigada pela companhia, pela sintonia. Que você tenha uma ótima noite e não deixe o rock sair de você. Beijo!
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7: 9:10. Olá, uma ótima noite de sábado para você que segue aqui na Kiss. Eu sou Rosângela Alves e a partir de agora vamos juntos até a meia-noite. A minha primeira hora, vamos de Rock Cine. Vou trazer as estreias da semana e, claro, ouvir o bom e o velho rock and roll. Abrindo o Rock Cine deste sábado com Stereophonics, Have a Nice Day, tema do filme Duas Semanas de Prazer de 2002.
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0: 9:22.
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0: Ouvimos nesta sequência do Roxine, Aerosmith, Looks Like a Lady, tema do filme Uma Babá Quase Perfeita de 93. De 2003, do filme Guardiões da Galáxia 3, Florence and the Machine, Dog Days Are Over. Yes. Nos cinemas, Idiotas. Nesta comédia, o que parecia ser apenas mais um trabalho, rapidamente se transforma em uma viagem fora do controle. Dois motoristas recebem a missão de levar uma adolescente rica e problemática até uma clínica de reabilitação. No entanto, o jovem passageiro tem outros planos e arrasta a dupla para uma sequência de confusões envolvendo drogas, perseguições, criminosos e decisões cada vez mais arriscadas. Minha fonte adora o cinema. Yes. Vamos ouvir no Roxine Echo the Bunnyman, The Killing Moon, tema do filme Donnie Darko de 2001.
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0: 9:34. 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Fechamos essa sequência do Rock Cine aqui na Kiss FM com Kim, Somewhere Only You Now, tema do filme Lola de 2012. Ramones, Blonde, tema do filme O Berço do Punk Rock de 2013. Intervalinho e eu volto com Muse e Starlight, tema do filme O Turista de 2009.
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0: 9:50.
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0: Fechamos esta sequência do Roxine com The Killers, How This Day Sing Dawn, tema do filme Loucuras de Dick Jane de 2005. Green Day, Holiday, tema do filme O Dono da Festa de 2006. Kiss. Da magia à sedução, Feitiço de Amor é um outro grande filme com Nicole Kidman, Sandra Bullock e Cassie Bradley. A minha fonte adora o cinema. Nicole Kidman e Sandra Bullock retornam como as irmãs Sally e Gillian Owen, anos após o clássico de 1988. Ainda marcadas pela maldição familiar, elas não podem se apaixonar, pois todos que amam acabam morrendo. Confira nos cinemas Da Magia à Sedução, Feitiço de Amor. Minha fonte adora o cinema. Yes. Abrindo o último bloco do Roxine com Bad Religion, Infect, tema do filme A Outra História Americana de 98.
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0: 10:03.
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0: Encerrando o Roxine deste sabadão aqui na Kiss com Blink 182 Always, tema do filme Par Perfeito de 2010. Ainda ouvimos Joy Division, Love Tears Apart, tema do filme Control de 2007. O Roxine estará de volta no próximo sábado a partir das 9 da noite, intervalinho, e eu volto com o Fenômeno.
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0: Uma ótima noite de sábado pra você, abrindo essa hora na Kiss com Fenômeno.

0: Fechamos esta sequência na Kiss com Yes e ainda Eye in the Sky com Alan Parsons Project. Intervalinho e voltamos com Toto, Rosana. 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

0: Deixamos essa hora na Kiss com House of Love, I Don't Know Why I Love You. E ainda It's My Life com Talk Talk. Seja sempre bem-vindo a essa noite de sábado na Kiss. Intervalinho, eu volto com The Police.
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0: ouvimos na Kiss Depeche Mode, Behind the Hell. E London Calling com The Clash. Intervalinho, voltamos com The Mission, Severina.
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0: fechando o meu horário deste sabadão na Kiss com Asia. Ainda vemos Save Your Prayer com Duran Duran. Obrigada por sua companhia, super beijo, um ótimo domingo, nos encontramos logo mais.
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9: Salve, nação roqueira! Eu sou Dani Mel, pros íntimos Dani Haney, você tá na Kiss FM, 25 anos sem deixar o rock sair de você. E que tal a gente começar com Whitesnake?

Não deixe o rock sair de você nunca jamais. Você tá na Kiss. A gente viu Wasted, teve também Sammy Hagar com Who Has the Right e Whitesnake com Guilty of Love. Vamos de Scorpions?

0: A gente ouviu Black Rose aqui na Kiss com By Your Side. Teve também Engenheiros do Havaí com Exército de um Homem Só. E Scorpions com Big City Nights. Já já tem sabe o quê? Midnight Oil. Já volto.
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Não deixe o rock sair de você, nunca jamais. Você tá na Kiss, a gente ouviu o Peter Murphy com Cut You Up. Teve também Queen com Crazy Little Thing Called Love e Midnight Oil com King of the Mountain. Vamos de Pretty Reckless?

0: 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Você tá na Kiss, bebê. A gente ouviu Beatles com Can't Buy Me Love. Teve também Coldplay com Viva La Vida e Pretty Reckless. Eles que abriram o show do AC/DC aqui no Brasil arrasaram muito. Take Me Down. Já já tem mais.
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3: 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Você tá na Kiss e agora tem Faith No More.

Não deixe o rock sair de você nunca jamais. Você tá na Kiss, a gente ouviu os Kids com The Saints Are Coming. Teve também Arctic Monkeys, Keane e Faith No More com Falling to Pieces. Vamos de Nexus.

0: You Get What You Give. A gente ouviu o New Radicals aqui na Kiss. Teve também Bad Religion e In Excess. Já já tem, sabe o quê? Foo Fighters. Já voltou. 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

A gente ouviu o som da Pitty aqui na Kiss, me adora. Teve também Chili Peppers com Soul to Squeeze, Ozzy Osbourne com Bark at the Moon e também Foo Fighters com Learn to Fly. Vamos de Goo Goo Dolls?

0: 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Você tá na Kiss, a gente ouviu Screaming Trees com Nearly Lost You. Teve também Ramones com Blitzkrieg Bop e Goo Goo Dolls com Here Is Gone. Já já tem Smiths.
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4: Obrigada pela companhia, pela sintonia. Você tá na Kiss FM, 25 anos, sem deixar o rock sair de você. E agora tem Smiths,

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Você tá na Kiss, a gente ouviu Live com Heaven. Teve também Stones, The Rolling Stones com Miss You, U2 e Smiths com Ask. Agora tem R.E.M.

0: minuto para o fim do mundo. A gente ouviu o CPM 22 aqui na Kiss. Teve também Big Country e R.E.M. com Pop Song 89. Já já tem sabe o quê? Pearl Jam. 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

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Você tá na Kiss, a gente ouviu Smash Mouth com All Star. Teve também Matchbox 20, Sisters of Mercy e Pearl Jam com Jeremy. Vamos de James? Sit Down.

0: A gente ouviu Oasis aqui na Kiss com Little by Little, teve também Kaiser Chiefs e James com Sit Down. Já já tem mais. 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
0: 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Você tá na Kiss e agora tem Midnight Oil.

0: A gente ouviu Soundgarden aqui na Kiss com Spoon Man. Teve também Stone Temple Pilots com Sexy Type Thing. Já já tem Maiden, Iron Maiden.
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Você tá na Kiss, a gente ouviu Black Rose com By Your Side. Teve também Social Distortion, Rush e Iron Maiden com The Trooper. Vamos de Jeans Love Jezebel.

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5: Bom dia, bom domingo, hein? Hoje é dia 4 de outubro, hoje é dia de votação. Eu desejo que você faça a melhor escolha para toda a nação. Bom dia, a gente começa essa hora com o som do New Order. 9h54, bom dia para nossa rede, bom dia também para você, tá no app, lá no site, lá no kissfm.com.br. Aproveita e vai mandando mensagem aí lá no nosso WhatsApp, DDD 11 99887-4343. Bom domingo para todo mundo, que seja incrível esse domingo, hein? Bora lá com muito rock.

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1: 3:12 aqui na Kiss. Esse é o som dos Paralamas do Calibre, lançado em 2002, primeiro single do álbum Longo Caminho. 10:12 agora. 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Participe, se cadastre e você vai para essa audição oficial do novo álbum do Nickelback, o Everything Under the Sun. 10:13 agora, hoje é dia 4 de outubro e em 4 de outubro de 1968, tem aí 58 anos, né? Quatro músicos subiram ao palco do Mayfair Ballroom em Newcastle para fazer uma apresentação que entraria para a história, cara. Naquela noite o público não conhecia o nome, né, que poucos meses depois se tornaria mundialmente famoso. A banda ainda se apresentava ali como The New Yardbirds, reunindo quatro jovens que queriam entrar para a história. Os caras não tinham ideia, né? Legal quando você começa alguma coisa e não tem ideia do que vai acontecer e aquilo vira algo gigantesco. Positivamente, eu digo, né? Era apenas o começo, mas naquele palco começava a tomar forma ali uma das sonoridades mais marcantes da história do rock. O curioso é que ninguém poderia imaginar o que viria depois. Discos históricos, milhões de fãs, uma influência que atravessa gerações, ainda atravessa gerações. Naquele 4 de outubro de 1968, nasceu o caminho para uma das maiores bandas de todos os tempos. Uma das minhas bandas de cabeceira, que você ouve agora na Kiss. Vai, canta.

0: Kiss, 10h29, bom dia.
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0: Dez e 32.
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0: Manda nesse domingão, conta aí, quem vem?
6: Fala, Lesão!
0: Fala!
6: Cassiano, motorista de aplicativo aqui de São Paulo, aqui,
0: e aí,
6: aqui no centro, Cassiano. Aqui no Parque de Ibirapuera.
0: Aí, hein?
6: Cara, que sequência é essa, hein?
0: Bom, né?
6: Não deixe o rock sair de você mesmo.
0: Mesmo, nunca. Vai, quem?
7: Bom dia, Lesão, bom dia.
0: E aí, Lesão?
7: É, realmente você é diferenciado, hein?
0: Pô, obrigado, velho.
7: Aqui estocando sempre o que a gente quer ouvir. Tocar o ano aí, logo cedo, Metallica. Não é pra qualquer um, não.
0: Bom isso, hein?
7: FM, não deixe o rock sair de você. Jamais.
0: Jamais. Quem?
8: Vagnão. Bom dia, Vagnão. Taxi Blog Congonhas, sempre na escuta. Bom te ouvir no sábado de manhã.
0: Boa, velho.
8: Não deixa o rock sair de você há 25 anos, sem deixar o rock sair de cada um de nós. Abraço, meu velho.
0: Abraço.
8: Um especial pra comunidade do WhatsApp, Rock em Cima de Campinas. Vamos na cola pra vocês sempre.
0: Ei, Vagnão. Essa mensagem, Vagnão, mandou ontem, né, Vagnão? Obrigado aí pelo carinho. Acabou ontem não indo pro ar aqui, mas aproveita e já manda um abraço. Abraço pra você, viu, Vagnão? Obrigado aí. 10h33, manda sua mensagem lá também pelo 998874343. Tem Alter Bridge chegando por aqui.

nova vocalista também. Linkin Park, Unshatter, já está nos cinemas, vale a pena você conferir e a gente rola os caras aqui na Kiss. 10h51, bom dia.

10h51, vou falar aqui sobre o Linkin Park. Muita gente mandando mensagem aqui, dizendo que já foi lá conferir o filme do Linkin Park. Depois de 7 anos, não é? A banda volta a contar a sua história nas telas, cara. Esse documentário mostra os bastidores do retorno da banda, a perda do Chester e o início de uma nova fase com

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4: 10:57.
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4: Já mandou tua mensagem? Manda que a gente toca aqui, ó.
5: É o Sérgio de Santos.
4: Fala, Sérgio.
5: Não deixe o rock sair de você.
4: Nunca.
5: Valeu.
4: Mais um, vem.
6: Fala, grande mestre Ali.
4: Fala,
6: Juliano Raimundo de Jacareí. E aí, beleza?
4: Beleza.
6: Valeu, grande abraço.
7: Outro. Eu sou o Júnior de São Mateus, terminando mais um plantão indo pra casa.
4: Mas
7: não deixa o rock sair de você jamais.
4: Jamais.
7: Nunca nessa vida.
4: Nunca. 10:57, manda sua mensagem lá também. E a gente taca no ar aqui, tá bom? 998874343. Olha, esse som aqui, o David Rupp contou que a ideia surgiu depois dos caras na televisão ali, viu uma notícia sobre um homem que ameaçava pular de um prédio. E a partir disso, imaginou alguém dizendo, jump, jump. E o título ficou marcado e conhecido, né? Muito. Cheio de sintetizadores. Você confere Jump na Kiss. 10:58.

11h27 na Kiss. Bom domingão pra você, tá? Quero falar dessa banda que surgiu em 1967. Antes de se tornar uma das maiores bandas da história, o Deep Purple começou com uma ideia pequena até, do Chris Curtis, que ex-baterista de uma outra banda, né? Lá em 67, ele acabou procurando aí o tecladista, o John Lord, para montar uma banda. Olha como as coisas acontecem assim, meio que, ah, vamos fazer uma banda aí, cara. Vamos tocar em alguns bares. O Lord então chamou um outro cara, o Rich Blackmore. E a formação foi ganhando novos integrantes até chegar ao grupo que a gente conheceu e conhece ainda, né? O nome dos caras também começaram, mudaram ali, né? No início chamava Roundabout. E aí em 68 adotaram definitivamente o nome como Deep Purple. Ian Gillan logo depois deixou Deep Purple em 73, junto com o baixista, o Roger Glover. A banda então recrutou quem? Coverdale para os vocais, o jovem Coverdale, né? Aí o Glenn Hughes entrou para assumir o baixo e também dividir os vocais. Que formação! Você já analisou? Que formação incrível! E essa nova formação gravou o álbum Burn, que foi lançado em 74. E aí depois, claro, teve outras mudanças, composições e tal, até a banda achar realmente ali o perfil. Por que eu tô falando isso? Porque a banda fará um único show aqui em São Paulo, agora, dia 5 de dezembro, na Surrai Music Hall. E a relação com o Brasil, com o nosso país, começou lá em 91, quando o grupo fez a sua primeira turnê brasileira, passando por 5 capitais. Desde então, já foram mais de 70 apresentações por aqui. Em 2017, no Allianz Parque, o Deep Purple tocou para 25 mil pessoas, cara. Que baita público. E agora a expectativa é de uma casa cheia. A Surrai, composta aí por 9 mil espectadores. Os ingressos continuam à venda. Mais informações, você dá um pulo lá no nosso site, lá no kissfm.com.br, para saber como que você faz para cair para dentro dessa festa aí, tá bom? Por que eu falei aqui do Coverdale? Porque eu vou tocar justamente o som onde o Coverdale faz muitos improvisos, cara. Entrega ali de corpo e alma para esse som incrível. Composição aí do Rich Blackmore. 11:29. Bom dia, nação. Bom dia, tropa.

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9: Manda aí pra você que é de São Paulo, Litoral Paulista, Campinas, Ribeirão Preto, Rio de Janeiro, Brasília, Curitiba, online no app, no site também. É só mandar que a gente taca no ar, hein? Bom dia.
10: Aqui é Josafá de São Bernardo do Campo. Ó, não deixa nunca o rock sair de você, meu irmão.
9: Jamais.
10: Rock é rock and roll,
9: toco.
10: Meu velho.
11: E aí, Rádio Kiss, como é que tá? Tudo certo?
9: Tudo jóia.
11: É o Ícaro do Pernambuco, Lago
9: Boa.
11: Grande.
9: Boa.
11: Valeu.
12: Ale, bom dia.
9: Bom
12: Carol
9: dia.
12: Aqui de Campinas. Kiss FM, não deixa o rock sair de você.
9: Nunca. Manda sua mensagem lá também, tá? 11:41. Bom dia.

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2: Agora 11:59.
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2: Mensagens chegando. Bom dia pra você que tá em São Paulo, bom domingo pra nós, né? Hoje é domingo de eleição, você aí cumprindo o seu dever cívico, votando e fazendo a melhor escolha. Lógico, né? Cada um fazendo a sua, já que está no Estado Democrático. Mandar um bom dia aqui para nossa rede São Paulo, Litoral Paulista, Campinas, Ribeirão Preto, Rio de Janeiro, Brasília, Curitiba, para você no nosso site, para você lá no nosso app também, e você que manda suas mensagens aqui, desejando um bom dia para todo mundo. Tem mensagens? São essas daqui, ó. Achei. Tava tentando procurar, falei, cadê as mensagens que eu havia separado? Vai.
3: Bom dia, Ale.
2: Boa.
3: Sou o Bruno Grego de São Mateus.
2: E aí, Brunão?
3: Estamos aqui na estamparia. É nóis.
2: É nóis.
4: Fala, Ale, beleza?
2: Fala.
4: Aqui é o Murilo de Bragança.
2: E aí, Murilo?
4: Ligadinho nessa rádio que é fenomenal, pô, cara.
2: Obrigado.
4: Kiss FM, não deixa o rock sair de você.
2: Nunca.
5: Oi, Alexandre.
2: Oi.
5: Meu nome é Agnes.
2: E aí, Agnes?
5: Eu sou de Mogi das Cruzes.
2: Beijo pra você, Agnes, pra todo mundo aí de Mogi das Cruzes. Obrigado, tá? Meio dia em ponto, 998874343. Você consegue imaginar uma das músicas mais importantes da história do heavy metal sendo criada às pressas? Quase como um improviso, sabe? Exatamente isso que aconteceu com o Black Sabbath. O mais curioso é que naquele momento ninguém imaginava que essa ideia de última hora ia transformar a banda ou transformar um dos maiores clássicos da banda. Era 1970. Black Sabbath estava ali no estúdio gravando o seu segundo álbum, quando apareceu e percebeu que tinha um problema. O disco estava curto. O disco precisava de música e os caras já tinham esgotado todas. Foi então que o produtor pediu uma nova faixa. O Tony Iommi criou ali, sabe, quando você senta no canto da sala, pega um caderno, começa a escrever rapidão. Ai, meu Deus, ó, é correndo. Criou rapidamente um riff primeiro, que hoje é um dos mais conhecidos e reconhecíveis do heavy metal. A partir desse riff, o Geese Butler escreveu a letra em poucos minutos ali. Então foi aqui que a banda criou tudo praticamente de última hora. Nem era para esse som ter entrado nesse álbum. A música nem tinha sido planejada para ser um grande destaque. Era literalmente uma faixa criada para preencher espaço. A gente sabe disso. Quando você vê um artista com a música muito longa, tocando muito, é para preencher o disco. Mas quando a gravadora ouviu o resultado, percebeu que havia algo ali, né? E esse som foi lançado como single e chegou ao quarto lugar nas paradas britânicas, tornando-se o maior sucesso comercial de Black Sabbath. E tem uma nova ironia nisso tudo, hein? O álbum originalmente se chamaria War Pigs, mas o sucesso daquela música foi tão grande que a gravadora decidiu mudar o nome do disco. Foi aí que surgiu esse som aqui, ó, se tornando um dos maiores sucessos do Black Sabbath. 12:02. Boa tarde.

0: Meio-dia e 25, o som do Resequência e Machine com Fusão Paris. Ainda ouvimos aqui o som do Pantera com Cowboys from Hell. Tivemos Manowar, Echo the Bunnymen, Gorillaz, Black Sabbath. Meio-dia e 25, que sequência, hein? Que sequência. Vamos lá no zap pra ver.
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0: Quero saber dos comentários aí, manda. Quem vem?
2: Alexandre Gomes, Nação Roqueira, Luiz Alberto aqui em Sorocaba. Hoje um dia de compromisso e muita responsabilidade.
0: Justo.
2: Kiss FM. Nunca deixe o rock sair de você.
0: Nunca.
2: Valeu, Ale.
0: Um abraço pra você.
3: Bom dia, Ale. Oi. Sou o Sandy Bragança Paulista.
0: E aí?
3: 15 FM, não deixe o rock sair de você.
0: Obrigado.
4: Bom dia, Ale. Bom dia, Nação Roqueira.
0: Bom dia.
4: Eu sou Mercúrio, falando diretamente do Butantã.
0: Oh.
4: 15 FM, não deixe o rock sair de você.
0: Jamais, jamais. Meio-dia 26, dá tempo de tocar mais um aqui. Don't Let Me Down. É uma daquelas músicas dos Beatles que continuam ganhando sempre novas interpretações, né? Foi escrita por John Lennon lá em 1969, nasceu em um momento muito pessoal dele. Lennon estava profundamente envolvido com a Yoko Ono e colocou na letra um medo de ser decepcionado ali por ela. E essa gravação original foi ganhando momento histórico e famoso em shows dos Beatles em diversos locais, inclusive no telhado da Apple Corps, né? Mas o interessante é ver que cada artista transforma essa música da sua maneira. Tem uma releitura, tem um jeito diferente de fazer. Stereophonics, por exemplo, levou essa música para um lado mais pesado e cru, enquanto outros artistas preferiram manter essa delicadeza, característica emocional da composição. E é justamente isso que torna essa a releitura, cada um fazendo a sua, sem tentar copiar Lennon, sem tentar copiar Beatles. E veja só que curioso, né? Uma das bandas de rock mais pesado aí, né? Que é o P.O.D., também abraçou esse universo dos Beatles e mostrando, então, o seu jeitão de cantar o Don't Let Me Down, que você ouve agora na Kiss.

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0: em ponto, vem essa banda ao vivo, foi incrível, hein? Esse som aqui foi lançado em 2024, gravado durante as sessões dos discos entre 2022 e 2023, com a produção do Ed Snipper. O mesmo com os integrantes trabalhando em lugares diferentes. O resultado mantém essa sonoridade pesada do Judas Priest que eu tive o privilégio de ver nessa última passada aqui no Brasil, que foi incrível, incrível. Um em ponto.
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0: E aí a sequência aqui, dando o que falar essa sequência, hein?
2: Boa tarde,
0: boa.
2: Tudo bem? Flávio Soares aqui de Santo André. Eita, que você tá arrebentando, hein, meu?
0: Inspirado.
2: Guns N' Roses, Iron Maiden, CDC, agora o Deus Leme.
0: Não é?
2: Magnífico demais.
0: Olha aí.
2: Só melhora o nosso domingo, viu, Ale?
0: Obrigado.
2: Obrigada pela programação, beijão, e nunca deixa o rock sair de nós, né?
0: Nunca, jamais. Nunca, jamais. Nem precisei desanunciar aqui que a Flavinha falou tudo que rolou, né? Quem mais tá chegando aqui pra trocar essa ideia? Fabrício, fala, Fabrício.
3: Caramba, lesão.
0: Você
3: arrebenta, velho. Você é louco, parceiro. Tô aqui no trânsito.
0: Sou no talo, ó lá.
3: Filho de eleição, já votei.
0: Aí, hein?
3: Que hora, velho. É demais, mano. Essa playlist aí, você tá tocando. Batendo a cabeça no volante aqui, ó. Devagarinho.
0: Vai com calma, Fabrício. Vai com calma.
4: Fala, Lê.
0: Fala.
4: Beleza?
0: Beleza.
4: Boa tarde. Tá brabo, mano?
0: Eu? Por quê?
4: Só sonzeira? É isso aí, pra alegrar esse domingão de sol. Valeu.
0: É assim, é assim.
4: Marquinho 77.
0: Valeu, Marquinho. Um abraço.
5: Salve, Alexandre Gomes.
0: Salve.
5: Ô, oh, você não gosta de trabalhar no fim de semana, hein?
0: Por quê?
5: Só fica na pedrada, é pedrada pra lá, é pedrada pra cá. Imagina se gostasse, hein?
0: Só na muleira.
5: Parabéns, brother.
0: Obrigado.
5: Não, deixe o rock sair de nós. Continue assim e divirta-se.
0: Obrigado. É uma diversão. É uma diversão, cara. Gosto demais de vir pra rádio no fim de semana. Falar, você vai trabalhar? Eu vou me divertir no fim de semana. Essa que é a real, né? E divertir. Quem tá do outro lado também, vai mandando mensagem aí via WhatsApp DDD 11 998874343. Já já tem mais. Só pedrada na muleira.
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2: Bom, e seis, bom domingo, olha, o tempo começou a mudar aqui em São Paulo, hein? E boa parte do Brasil também, uma nova frente fria avança pelo país, aumentando a chance de chuva, principalmente no sul, em áreas centro-oeste, sudeste, aqui em São Paulo, começa algumas regiões de São Paulo a dar aquela virada, né? O dia começou com muitas nuvens, previsão é de pancada de chuva à tarde, à noite, possibilidade de temporal, inclusive. Já no sul, a passagem da frente fria também deixa o tempo instável, enquanto outras áreas do país continuam com calor, umidade, que podem provocar novas pancadas de chuva também, tá? Para você ainda que não foi exercer o seu direito, né? Sua obrigação como cidadão, vá antes que essa aguaceira toda caia aí. Se você não saiu hoje, vai lhe lembrar aquela dica, hein? Olha pro céu ali, confira a previsão e não esqueça o guarda-chuva, tá? 1:06, uma boa tarde pra você. Sabe quando você tá tentando resolver problemas do seu jeitão lá? E no meio do caminho, a gente acaba descobrindo uma solução completamente diferente. Já aconteceu com você isso? Quebrando a cabeça, cara. E foi mais ou menos assim que nasceu esse clássico que eu vou tocar agora, do New Order. No começo ali dos anos 80, a banda estava tentando encontrar uma maneira de levar aí sintetizadores e as baterias eletrônicas para os shows. E dessa experiência surgiu esse som que eu vou rolar aqui. Tanto é que os caras nem queriam fazer isso, não queriam gravar. A música tinha quase 7 minutos e meio, era diferente do que se esperava de uma banda de rock naquela época. E mesmo assim, os caras insistiram, vamos dar um jeito, cara. Foi lançada lá em 1983, acabou se tornando um dos maiores clássicos da música, tanto da música eletrônica, há um pé ali, um belisco também no rock, e mostrou que às vezes quando você tenta fazer uma coisa diferente, acaba criando algo que ninguém esperava, cara. Ninguém esperava que isso aqui ia se tornar o sucesso que tornou. Blue Monday, 1:07, boa tarde.

7:25 na Kiss. Olha, dá um pulo lá no nosso site depois e também lá também no nosso Instagram, no @KissFM92.5. 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Por enquanto a gente rola um clássico lançado lá em 2011, chamado When We Stand Together. 1:27 agora.

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5: Uma e 32.
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5: Eu fico feliz, muita gente participando, mandando mensagens, cara, como isso é legal, hein? Essa interação aqui via WhatsApp, tá? Manda a sua lá também. Tem gente que contou, só pra você ter uma ideia, que a sequência anterior forçou ficar no carro, né? Bel, conta.
6: Por sua culpa, eu não consegui no banheiro ainda.
5: Olha isso.
6: Eu não quero descer do carro.
5: Por causa da sequência,
7: boa,
5: cara.
7: Boa tarde, Ale.
5: Boa.
7: Bruno Soares, do
5: Fala,
7: Rio
5: Bruno.
7: De Janeiro. Não deixa o rock sair de você.
5: Nunca.
8: Ô, Ale, beleza? Flávio, taxista. Que sequência maravilhosa, hein? Pelo amor de Deus.
5: Que legal.
8: Parabéns.
5: É. Obrigado.
8: Flávio, taxista de São Paulo.
5: Boa.
9: Fala, Ale.
5: Fala.
9: Aqui é o Tetelo, de Poá.
5: E aí?
9: Não deixa o rock sair da gente, cara.
5: Nada mais.
9: Vamos que vamos.
5: Vamos.
9: Valeu.
5: Que vamos. Vamos que vamos. 998874343. Você lembra da banda Days of the New? Toca muito aqui na Kiss, né? Recentemente vem tocando bastante. Essa banda americana surgiu lá na década de 1990, praticamente ali em 1995. Chamou atenção que misturava um rock alternativo dos anos 90 com violões, criou um som pesado e ao mesmo tempo meio que melancólico, que tinha toda a cara assim dessa banda, né? O primeiro álbum foi lançado 2 anos depois, já em 1997, um enorme sucesso, vendeu 1,5 milhão de cópias, cara, o Touch Pills and Stand. Chegou em primeiro lugar na parada do rock da Billboard, mas justamente foi quando a banda estava no auge, começaram o quê? Te dou um doce. Conflitos, tretas internas, cara. Depois da turnê, a formação original se desfez, 3 integrantes seguiram juntos e formaram o Tantric. Enquanto Travis continuou ali com o Days of the News, a banda nunca repetiu aquele impacto comercial, mas deixou um legado importante, sabe? Mostrou que em plena era do grunge era possível fazer um rock mais pesadão usando o quê? O violão. como protagonista. Olha isso daqui, que coisa maravilhosa. 1h34.

0: som do live com o Walter, o boy. Walter, o boy, chegando agora. E aí, Walter?
1: E aí, Ale?
0: E aí, Walter Hit?
1: Só de boa?
0: Só de boa, cara. Já voltou?
1: Hã?
0: Já fez o seu dever cívico?
1: Diz que o voto
0: obrigatório.
1: Obrigatório também é sigiloso, né?
0: Tá. Não pode falar.
1: Mas eu vou falar. Eu votei no Jânio Quadros.
0: Jânio Quadros?
1: Jânio Quadros.
0: Filo no varre, filo. Varre a passarinha.
1: Votei no Jânio Quadros porque eu gostava.
0: Eu mesmo porque é líquido. Acho
1: muito legal o bigode dele e tal.
0: É, né, cara? Tinha as campanhas, né? Varre, varre, vassourinha.
1: Quero uma coisa agora falando sério, brincadeira à parte. São duas coisas que não converse comigo porque eu não sei conversar. Não me
0: atrevo. Você perde a linha.
1: Perco a linha porque eu nem, pra falar a verdade, nem encontrei. Futebol e política.
0: Não dá, não tem coisa. Cara, religião, é outra.
1: Também.
0: Religião. São três assuntos, cara, que é difícil.
1: Além de eu não gostar de futebol e também não gostar de política, eu não manjo nada.
0: É, também, são dois.
1: Cara, uma vez, há muito tempo atrás, eu trabalhei no Corinthians. Eu montei até uma rádio pro Corinthians, isso aí, lá em 94. Cara, quando eu trabalhei, os caras chegavam pra mim e falavam: você viu aí quem passou aí? Olha, hoje não é amigo meu, Vou te falar quem é. Hoje o Marcelinho é grande amigo, gente boa demais. Mas quando ele passava, você falou: você viu? Passou aí o Marcelinho. Vai, quem que é Marcelinho?
0: Eu nunca tinha
1: ouvido falar no Marcelinho, no Ronaldo, nunca tinha ouvido falar.
0: Nem na TV.
1: Nada.
0: Nada,
1: eu
0: não.
1: Não acompanho, né?
0: Eu não acompanho. Assim, eu gosto, se tiver algum em casa, sem nada, nenhum compromisso, para assim, beleza, eu paro ali um tempo. Mas se eu tiver outras coisas pra fazer, eu vou fazer outras coisas, cara. Eu não sigo o campeonato, mesmo.
1: Se você ainda falar de música, eu consigo até dar uma
0: até
1: opinião. Uma
0: até
1: consigo. Mas vou falar uma coisa pra você. Não fala
0: de futebol. Troca toda hora de técnico, de jogador. Quem é o técnico? Nossa, eu já falo um. Não, esse já não foi.
1: Não sei quem é o
0: técnico. Muda rápido demais, cara.
1: Corinthians, não sei nem quem são os técnicos.
0: Os caras mudam igual que troca a camiseta. Não dá. E os caras ganham uma grana preta aí pra você ficar... tem os caras que ficam se degladiando, um brigando com o outro.
1: Ah, meu pai.
0: Por causa de quê? Que os caras estão enchendo dinheiro, bolso de dinheiro, velho.
1: Eita!
0: Eu ia falar outra coisa. Aí eu pensei e falei: não pode falar. Isso não pode falar, gente. Tchau, gente. A gente se fala sábado que vem, tá? Valeu, me segue lá nas mídias sociais, @alexandregomes.kiss. Juízo, o Richão.
1: Valeu.
0: Tchau.
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7: Olá, eu sou o Rich, estou por aqui até às 5, lembrando que daqui a pouquinho tem Ídolos do Rock, a partir das 3 da tarde, você não pode perder, a gente já começa com Tom Petty.

0: agora aqui é White Slave, rolou também. Quando temos 12h26, rolou R.E.M., rolou ainda The Mission. Segura aí, eu volto já.
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0: Tudo bem, rolando por aqui. Forever Man com Eric Clapton. Daqui a pouquinho a conversa muda. Segura aí que tá todo mundo já a postos. Daqui a pouquinho tem Ídolos do Rock. Segura aí.
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0: Tudo bem, eu sou o Rich, estou por aqui, agora a conversa muda, começando o Ídolos do Rock. Já pode mandar aqui o tamanho, o RG completo e o nome completo, é claro, tá valendo uma camiseta Kiss FM Ídolos do Rock. 998874343. O Ged Lee vai anunciar a Annika Niles, que é a baterista que está hoje no...
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0: Rush.
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0: Rolando por aqui, Right in the Sky, Lucifer's Friend, John Lauto nos vocais, que depois saiu, foi pro Uriah Heep, no lugar do David Byron. Vou falar em Uriah Heep. Daqui a pouquinho eu vou tocar um tremendo clássico do Uriah Heep. Mas aí é pra galera que gosta de rock and roll puro, de verdade, e conhece alguma coisa. Daqui a pouquinho você vai pagar a madeira. Rolou por aqui também o Iron Maiden, segura aí, eu volto já.
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2: Tudo bem, estamos de volta. Vamos fazer o seguinte, olha. Eu vou tocar uma música aqui que, segundo a crítica, é agora é aquilo que eu falei. Isso aqui agora é para pessoas adultas. Segundo a crítica, está entre as 500 melhores músicas de todos os tempos. Em 1970, um cara chamado Ken Hensley, que era o tecladista do Era Hip, que infelizmente, salvo engano, faleceu em 2020. Se eu tiver errado, me corrijo aqui pelo WhatsApp. Era um tremendo... Aliás, ele era tecladista no IRR, mas ele tocava tudo. Ele tocava bateria, baixo, guitarra. Ele era um multi-instrumentista. E em 1970, ele escreveu essa música que eu vou tocar e que saiu num álbum chamado Look At Yourself, do IRR. Já vou poupar o tempo para você que gosta e conhece o Era Hip. Nem precisa me perguntar se eu vou tocar na íntegra.
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0: Eu sei que tem muita gente que não gosta que eu fale, mas esse horário, galera, não vem pra brincar. Eu quero agradecer o respeito que esses ouvintes, essas pessoas que gostam de rock and roll, conhecem rock and roll, estão nesse horário. E tem pessoas que chegam atrasado e vêm me dar satisfação pelo respeito, rapaz. É uma coisa que eu admiro isso demais, pessoal. Meu, vocês fazem parte da equipe. Vocês são os responsáveis pelo sucesso do programa, na boa. E é por isso que eu, é claro que eu não consigo agradar a todos, é óbvio. Mas é por isso que eu tento fazer o melhor. Rolou por aqui o Sabaton e o Joaquim Brodden nos vocais. E depois rolou o Manowar, Royals of the World. Eu vou para os comerciais e volto com uma banda que ela canta assim até hoje. Eu fui no show, salvo engano, 2017. Estava aqui em São Paulo. Eles vieram aqui, eu fui lá. E ela canta assim até hoje, eu falo isso já já.
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0: Ela é a segunda vocalista da banda. Eu estive no show dela, aqui no... Como é o nome daquela casa ali que é, fica atrás do negócio de country ali, esqueci, ali na Barra Funda, América não sei o quê. Bom, eu tava lá, 2017. A Anne Haslam é a segunda vocalista e ela canta assim até hoje. Tô falando de Renaissance.

Aí você pagou uma madeira, hein? O nome da música é Fearless, saiu no álbum Metal 1971-72. Se eu tiver errado, me corrijam. Esse é o Pink Floyd. Galera, deixa eu falar uma coisa pra vocês. Quem me conhece pessoalmente, ou pelo menos acompanha meu trabalho, sabe o quanto eu sou autêntico. E o que eu vou falar aqui, eu vou falar de coração. Agradeço demais a amizade de vocês, ainda que eu não conheça muitos pessoalmente. Mas eu quero agradecer a amizade que vocês têm, o carinho que vocês têm pelo programa, pela rádio, por mim, enfim. Cara, é uma coisa emocionante, é fora do comum. E pra você que gosta do Pink Floyd, já que eu toquei Pink Floyd, essa é uma das músicas do Pink Floyd que eu mais gosto, Speak to Me. Está no álbum, aquele que tem o Prisma, né? The Dark Side of the Moon. Cara, isso é uma viagem. Só que eu vou tocar com uma banda que talvez você nunca tenha ouvido. É o Dream Theater.

0: Mas bem, rolou por aqui o Gamma Ray, Rebellion, Dreamland. Rolou também o Roger Waters, rolou Dream Theater, Pink Floyd. Segura aí, eu volto já.
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0: Quero nem falar muito, senão não vai dar tempo. Segura aí.
7: 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Thank you very much. 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That was a Gypsy's Kiss. We got. This is the title track of our new album. And this one, I'd like to give you this in Swahili. And the way this is said in Swahili, it's very difficult. It's called, in Swahili they say, Perfect Strangers. 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

0: Muito bem, rolando por aqui, Child and Time, também Perfect Stranger. Show que aconteceu em 1987, de Purple. Não preciso falar mais nada, né? Encerrando com chave de ouro, vamos combinar, hein? Regiane Cristina Giusti. Regiane Cristina Giusti, eu na faculdade tinha um amigo, Ricardo Giusti, na minha classe. De repente são até parentes, né? Regiane Cristina, Cristina Giusti, 672-4, 5 dias úteis, Paulista 2200, 15º andar, belezura? Pra pegar tua camiseta, hein? Acabou?
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0: Rolando por aqui o Black Sabbath com Iron Man, rolou também Todo at Pocket e ainda Arctic Monkeys. Eu volto já já com Man at Work.
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2: Salve, nação roqueira! Ótimo domingo pra você, sintonizado aqui na Kiss. Eu sou Dani Mel, Dani Honey, e só vamos, gente, mas vamos com

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Você tá na Kiss, bebê. A gente ouviu Keane com Is It Any Wonder. Teve também New Radicals e Def Leppard com Action. Vamos de Blur?

0: sempre muito bom ouvir Paralamas, né, gente? A gente ouviu Meu Erro aqui na Kiss, teve também Stones e Blur. Já já tem Queen. Peraí, já volto.
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0: 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Você tá na Kiss, a gente viu Aerosmith com What Could Have Been Love. Teve também Green Day, Stone Temple Pilots e Smash Mouth com I'm a Believer. Peraí que já eu volto com mais.
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3: Ótimo domingo! Muito bom ter a sua companhia nessa noite de domingo aqui na Kiss. Eu sou Dani Mel, 25 anos sem deixar o rock sair de você. Agora tem Ramones.

A gente ouviu Pearl Jam aqui na Kiss, teve também Offspring e Ramones. Agora, gente, sabe o que tem? Hill, Lewis and the News, The Power of Love. Vamos!

Não deixe o rock sair de você. Você tá na Kiss, a gente ouviu o U2 com Beautiful Day. Teve também Capital Inicial, Billy Idols e Rio Lewis and the News. Já já eu volto, sabe com quem? Com um dos maiores guitarristas de todos os tempos, Peter Frampton. 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

0: 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Você tá na Kiss FM. A gente ouviu Alter Bridge com Watch Over You. Teve também Ghost, Counting Crows e David Lee Roth com California Girls. Bom, gente, eu sou Dani Mel, Danny Honey. Vou ficando por aqui. Obrigada pela companhia, pela sintonia. Que você tenha uma ótima noite de domingo. Não deixe o rock sair de você. E juízo, mas não muito. Beijo!
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7: Muito boa noite, queridos ouvintes da Kiss FM. Ivan Sader falando aqui. Começa agora mais um Rock Diversão, um programa com bandas consagradas e bandas novas e independentes fazendo versões de grandes clássicos da música. E agora você vai ouvir na próxima hora só versão zaça aqui na Kiss FM. Começando por uma banda sueca chamada The Rebel Road, que faz várias versões muito legais. E eles começam com essa sapatada do Stevie Wonder, Superstition. Dá uma ouvida que vale a pena. Na sequência, uma banda chamada State of Mind, fazendo uma versão do Garth Brooks, um grande cantor country. A música chama The Thunder Rolls. E na sequência, a banda No Resolve fazendo uma versão da Adele de Set Fire to the Rain. Tudo rock and roll, tudo na pegada que a gente gosta. Então aumenta o som daí que eu solto o play da Kiss.
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Que pancada, meu Deus do céu, só porrada hoje, comecei com 3 tapas na cara aqui, meu Deus do céu, No Resolve com Set Fire to the Rain, uma música da Adele, música mó bonita e ela ficou legal nessa versão rock and roll, eu gostei. The Thunder Rolls com State of Mind, uma música do Garth Brooks, que é um cantor de música country que eu adoro também. A versão ficou muito legal e Superstition com The Rebel Road. Me diga aí, o que você achou? Que vozeirão que esse cara tem, uma banda sueca. Vai começar a tocar mais, descobri eles esses dias agora e vou ter que botar mais versões dele na nossa programação aqui, porque, pelo amor de Deus, bom demais. Que coisa linda. Agora vamos de recado, porque sexta-feira que vem agora tem show. Nosso tributo à Legião Urbana no Blue Note aqui em São Paulo. Aqui na Avenida Paulista, né, do lado da Kiss. E é a minha banda Trem, junto com o Thiago Mendonça, o ator que fez o Renato Russo no filme Somos Tão Jovens. A gente tem um tributo à Legião, vamos estar lá fazendo show 30 anos sem Renato Russo. E você está convidado a chegar no Blue Note com a gente. Teremos a presença ilustre do meu querido amigo PG do Tijuana na bateria. E vamos fazer uma noite incrível com grandes clássicos da Legião, alguns lados B. E todo mundo convidado para chegar no Blue Note com a gente, porque vai ser um prazer enorme recebê-los lá, beleza? E também mais um recadinho que está vindo aí o nosso festival Rock Diversão Festival, com várias atrações legais, e vamos fazer um sorteio, um concurso aqui na Kiss, para escolher uma banda para tocar nesse dia também com a gente. Uma banda de tributo. Então fiquem ligados, se você tem banda, conhece alguém que tem banda, já avisa que vamos abrir em breve uma promoção para bandas participarem do nosso tributo, do nosso Rock Diversão Festival. Vou dar um spoiler, eu vou ter o Trem, minha banda, fazendo Charlie Brown Jr. lá, tributo ao Charlie Brown. Minha banda que é junto com Bruno Graveto, batera do Charlie Brown, então o Trem vai fazer o tributo a Charlie Brown Jr. no Rock Diversão Festival. E em breve eu trago mais atrações e a nossa promoção, certo? Então vamos de música agora. Agora teremos uma indicação de uma ouvinte, querida ouvinte, a Ingrid Salomé Freire, que tá sempre ligada aqui no Rock Diversão. Um beijo pra Ingrid. Ela sugeriu aqui uma versão de Modern Love, do David Bowie, por uma cantora francesa chamada Zaro de Sagazan. Nem sei se a pronúncia é essa, mas Zaro de Sagazan. Versão muito legal. E na sequência vamos ouvir a banda First to Eleven fazendo Boulevard of Broken Dreams, do Green Day. Então aumenta o som daí que eu solto o play da Kiss.

0: First to Eleven com Boulevard of Broken Dreams do Green Day e tivemos a Zahro de Sagazan, acredito que seja essa pronúncia maravilhosa minha, fazendo Modern Love do David Bowie. Vamos para um breve intervalo, vou até pesquisar no intervalo aqui se a pronúncia é essa mesmo e depois eu volto com a minha pronúncia maravilhosa para vocês, tá bom? Intervalinho, já estamos de volta.
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0: Estamos de volta, Ivan Sader falando aqui pra vocês, Rock Diversão na área, na Kiss FM. Lembrando que sexta-feira agora, dia 9 de outubro, estaremos do Blue Note com o nosso tributo à Legião Urbana, com Thiago Mendonça, o ator que fez o Renato Russo no filme Somos Tão Jovens, e a minha banda Trem, com participação na bateria de PG, bateria do Tijuana. Todo mundo convidado para essa mistura maravilhosa. Com 30 anos sem Legião Urbana, vamos celebrar a história dessa banda maravilhosa que nos dá muita alegria até hoje com suas canções, certo? Vamos de música, né? Vamos ouvir a banda O Trio, uma banda independente lá de Goiânia, fazendo Iris do Google Dolls. Na sequência, Blacktop Mojo fazendo Dream On do Aerosmith. E uma banda chamada Guano Apes fazendo uma versão de Big in Japan do Alphaville. Versão música legal pra caramba. Aumenta o som daí que eu solto o play da Kiss.
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0: Meu Deus, Guanapes. A música do Alphaville é bem uma felizinha. Big in Japan tonight. Os caras vieram com a maldade no coração. Muito bom, hein? Blacktop Mojo com Dream On, do Aerosmith. E a banda O Trio, lá de Goiânia, fazendo Iris, do Google Dolls. Essa foi a primeira trinca do nosso segundo bloco aqui do Rock Diversão, que está chegando em novembro com o nosso festival Rock Diversão Festival, que vai rolar lá no Itaim, no antigo Kia Ora. Vai ser um line-up muito legal de bandas tocando versões, né? Fazendo tributos. Vai ser durante o dia para ir com toda a família. E ingressos limitados. Então, quando sair, garanta e vamos lá curtir, que vai ser legal para caramba. Comidinhas, bebidinhas boas e muita banda legal fazendo tributos a grandes artistas. Semana que vem eu já vou falar tudo o que vai rolar e a gente ainda vai divulgar a promoção para a banda que quiser participar desse festival, que vai ser selecionada aqui pelo Rock Diversão, pela Kiss FM. Ainda vai ganhar um cachê, hein? Vai ganhar um cachê pra tocar lá. Não é pouca coisa não, tá bom? Que mais temos aqui? Temos música. Vamos de música. Vamos ouvir aqui uma versão que um ouvinte nos mandou. Nosso querido Carmelo Riolo, das antigas, o Carmelo, hein? Acompanhou muito Rock Diversão e mandou uma versão de Titanium, do David Guetta, só que com a banda Empire. Virou um baita rock and roll. É muito louco, né? Quando a música pode ser pop, pode ser qualquer coisa. Você pega uma banda e bota a identidade dela e vira um rock and roll, fica legal demais. Vocês vão ouvir então a banda Empire fazendo Titanium. E vamos finalizar com uma versão de Back in Black também, de uma galera que, se eu começar a falar o nome aqui, eu vou me atrapalhar inteiro. Serchen Zaritskaya featuring King and Shootemark. Olha que... Enfim, é isso aí que vocês ouviram. É muita gente, os nomes esquisitos, mas a versão é boa pra caramba. Aumenta o som daí que eu solto o play da Kiss.
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0: Back in Black com o grupo Sershen Zaretskaya, da Ucrânia, a galera da Ucrânia, por isso que a pronúncia, o Brancão saberia fazer essa pronúncia, o Brancão mestre das pronúncias aqui, mas a vocalista Daria Zaretskaya canta muito, hein, meu, e é muito bonita, que legal essa versão. E tivemos aqui para abrir o bloco Empire, fazendo Titanium, do David Guetta, que é uma música do Guetta com a Sia, né? Muito legal, que foi a indicação do nosso ouvinte Carmelo Riolo. E este foi o Rock Diversão. Estaremos de volta domingo que vem. E todo mundo convidado a ouvir a semana que vem comigo aqui mais uma hora de versões maravilhosas. Obrigado pela companhia, que todos tenham uma linda semana. E fiquem agora com o Nazi e os Irmãos do Blues. Eu espero vocês na sexta-feira no Blue Note, hein? Quem colar lá vai falar comigo depois do show ali no Blue Note, Avenida Paulista. Sexta-feira, dia 9 de outubro. Tá bom? Muito obrigado, um beijo no coração, fui!
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2: Boa noite, ouvintes ligados no Blues e na Kiss FM. Começou Nazi e os Irmãos do Blues, sempre às 21 horas aqui na rede Kiss FM. Mês passado, eu dediquei a grandes gaitistas brasileiros. E agora, em outubro, eu vou mostrar para vocês, nos próximos 4 domingos, grandes gaitistas americanos. Hoje, um programa especial sobre Pierre Lacock, o band leader e gaitista do Mississippi Heat. Começando pela faixa título do álbum, Let's Live It Up. E depois, Steadfast, Loyal and True.
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